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1: 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De copo em copo, nesta sexta arranca o Nord Festival. A edição deste ano acontece na cidade esportiva da Maia, de hoje até ao próximo domingo. Este festival Nord Festival, que traz nomes como The Cure, The Waterboys, Europe, Snow Patrol, Ornatos Violeta, Luís Trigacheiro, com à toa Linda Martini, também Mogwai, são alguns dos nomes do cartaz deste Nord Festival, que começa hoje na cidade esportiva da Maia. Outras sugestões nesta noite de sexta pelo Maus Hábitos Bar Dançante, hoje ainda no Maria Pistolas, Dre e Lima Pump. Pelo Era Uma Vez no Porto, Tech Luxury Presents Traffic Light 3. Pelo Plano B, Catarina Silva. Pelo Café Lusitano Porto Drag Fest, ainda Mickey Mac. Mais dicas nesta noite de sexta no Switch Club, Eagles and Butterflies e Zed. Pelo Escada Porto, Ted World com Supreme e Ziri. No Lust Porto, Porto by Funk e no Gar Porto Lana Festival. 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

0: acontece na cidade esportiva da Maia, de hoje até ao próximo domingo. Este festival Nord Festival, que traz nomes como The Cure, The Waterboys, Europe, Snow Patrol, Ornatos Violeta, Luís Trigacheiro, com à toa Linda Martini, também Mogwai, são alguns dos nomes do cartaz deste Nord Festival, que começa hoje na cidade esportiva da Maia. 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Pelo Era Uma Vez no Porto, Tech Luxury Presents Traffic Light 3. 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

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A dupla norueguesa Cream tem uma collab com a DJ produtora ucraniana Korolova. A faixa chama-se Annihilation e tem lançamento pela editora Liquid Lab.

Next. Xiaomi tem música nova. É a primeira faixa a solo do DJ e produtor francês em quase um ano. Tem lançamento pela sua própria editora, Confession. Chama-se Cry For Me.

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1: Armin van Buuren deu uma nova vida à faixa You Got to Know, lançada nos anos 90 pelos italianos Capella. Armin van Buuren apresenta uma nova versão deste tema, conta com as participações de Hannah Lang e Whippenberg. You Got to Know.

Leandro da Silva conseguiu 3 nomeações para a edição deste ano dos Italian Dance Music Awards. O DJ e produtor italo-brasileiro apresenta uma nova faixa intitulada Oi Manita.

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A dupla norueguesa Cream tem uma collab com a DJ produtora ucraniana Korolova. A faixa chama-se Annihilation e tem lançamento pela editora Liquid Lab.

Next. Chami tem música nova. É a primeira faixa a solo do DJ e produtor francês em quase um ano. Tem lançamento pela sua própria editora, Confession. Chama-se Cry For Me.

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1: Olá, bom dia. Cá estou eu, Ricardo Lomar, contigo para te dar a melhor música sem parar. Esta manhã de sábado a começar, Yugal com Jamaican Bam Bam.

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E até lá, vota em radionovaera.pt. 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

verão de 2026 está a chegar e é neste mês de junho que poderás também entrar assim na estação do ano que pode ser a tua favorita. E esta música leva-te até ao verão. Clanca Russell com Network. Foi a música que acabaste de ouvir na Rádio Número 1 do Norte. Daqui a pouco, Kiko Franco e ainda Silk City. Bom dia e bom fim de semana com a Nova Era.

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sono nem preguiça que resista à música a separar da nova era, Sandro Silva com Pump It Up. A melhor música eletrónica também a podes descobrir no Nova Era DJ todos os dias a partir das 10 da noite. Agora Olivia Dina com So Easy, a versão de Lucas Rocha. Uma boa viagem.

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0: assim que se chama, I Adore You, música de Hugel na Rádio Nova Era, e eu adoro que tu estejas desse lado, em 100.1, 101.3, em radionovaera.pt. Se hoje ficaste encarregue de tratar da noitada, para onde é que vão sair depois do jantar, que estava há muito para ser marcado e finalmente vai acontecer, ouve as dicas com as melhores festas no De Copo em Copo com Miguel Rodrigues.
1: 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De Copo em Copo, sugestões para as tuas noites de fim de semana. Neste sábado, no Pink Club Porto, os Document One. Noite de drum and bass, de regresso ao Pink Club Porto. Para além da dupla britânica, vão estar também por lá os DJs nacionais So Bass, Johnny Lee, Mick Drum, ainda Pixel, Jonas e Short King. Será assim nesta noite de sábado, no Pink Club Porto. Outras sugestões nesta noite pelo Maus Hábitos Superbox Supernova, com Sereias, Chat GRP e Bad Tomato. Ainda no Maria Pistolas, nesta noite de sábado, Suprime e Lima Pump. No Era Uma Vez no Porto, Multiverse Events presents Mystic Frequency, com Toys Story, Lost X e Zandria. Mais sugestões passam pelo Plano B neste sábado, com Rui 31, Kemer, ainda Bruno Vega e Regi D. No Café Lusitano, DJ Miguel Quitério, ainda Drag Show e Diane Star. Pelo Switch Club, Eagles and Butterflies e Zed. E no Escada Porto, Balada do Caveirão, com Marques e Marcos. Mais uma sugestão vai para o Lust Porto, Elas nas Horas, Welcome Summer. Um grande fim de semana, de copo em copo.
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0: Uau com Biri Biri Biri, o ritmo para o teu fim de semana, sempre com a energia certa. E por falar em fim de semana, ao sábado tens direito às 40 mais da Rádio Nova Era. A partir das 4 da tarde, a edição de hoje será com Daniel Oliveira. Se ainda não votaste, passa em radionovaera.pt e vota nas tuas músicas favoritas. E mais logo, a partir das 4 da tarde, não percas a nova contagem com todas as novidades. A seguir, não percas Topic e ainda Martin Lou.
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1: E a voz não engana, sou mesmo eu, Ricardo Lomar, com a melhor música sem parar na Nova Era. Anima e Joji com Beautiful, para ouvir agora. 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

0: Bom fim de semana com a Nova Era. 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Achas que sim? Não tens dúvidas? 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Daqui a pouco, Global DJs, Oscar Made Kai, Cato Jiménez, Dua Lipa, Twins e muitos mais. Está a chegar uma sequência de música sem parar à Nova Era, agora o Planeta Música. 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
1: A dupla norueguesa Cream tem uma collab com a DJ e produtora ucraniana Korolova. A faixa chama-se Annihilation e tem lançamento pela editora Liquid Lab.

Já a Mi tem música nova. É a primeira faixa a solo do DJ e produtor francês em quase um ano. Tem lançamento pela sua própria editora Confession. Chama-se Cry For Me.

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0: Mourinho com Live Your Life, a terminar uma sequência de música sem parar na Rádio Nova Era. Bom fim de semana. Não te esqueças que o Flashback está todos os dias pronto para que tu fiques desse lado em 100.1, 101.3 em radionovaera.pt a partir das 7 da tarde para terminares o teu dia em grande. Flashback da Nova Era, de segunda a sexta, a partir das 7 da tarde. A seguir, mais música sem parar com Fête Legrand e ainda Sia.
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2: Nova Era, música sem parar. Está a começar mais uma hora com a tua música favorita. Daqui a pouco, Alexander Stan, Conan Gray, Dave, Tom Novi e muitos mais. Não te esqueças, se ainda não votaste nas 40 mais, passa em radionovaera.pt e vota. Para ouvir, Kellany com Folded, o remix Ama Piano de Tashriek.

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0: Weekend com Take My Breath e a música da nova era pode deixar sem fôlego, sobretudo se estiveres a fazer exercício físico ao som da música da nova era, porque às vezes as séries e as repetições podem-te deixar mesmo aí completamente ofegante. Daqui a pouco não percas mais música sem parar com The Second Voice, Empire of the Sun, Jonas Blue, Harry Styles e muitos mais. Agora não percas as dicas com as melhores festas para esta noitada de sábado. É o De Copo em Copo com Miguel Rodrigues na nova era.
1: De copo em copo, sugestões para as tuas noites de fim de semana. Neste sábado no Pink Club Porto, os Document One. Noite de drum and bass, de regresso ao Pink Club Porto. Para além da dupla britânica, vão estar também por lá os DJs nacionais So Bass, Johnny Lee, Mick Drum, ainda Pixel, Jonas e Short King. Será assim nesta noite de sábado no Pink Club Porto. Outras sugestões nesta noite pelo Maus Hábitos Superbox Supernova, com Sereias, Chat GRP e Beth Tomato. Ainda no Maria Pistolas, nesta noite de sábado, Subprime e Lima Pump. No Era Uma Vez no Porto, Multiverse Events presents Mystic Frequency, com Toys Story, Lost X e Zandria. Mais sugestões passam pelo Plano B neste sábado, com Rui 31, Kemer, ainda Bruno Vega e Regi D. No Café Lusitano, DJ Miguel Quitério, ainda Drag Show e Diane Star. Pelo Switch Club, Eagles and Butterflies e Zed. E no Escada Porto, Balada do Caveirão, com Marques e Marcos. Mais uma sugestão vai para o Lust Porto, Elas nas Horas, Welcome Summer. Um grande fim de semana, de copo em copo.
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0: Se ficaste a pensar, bem, há um tempo que eu não ouvi esta música, como é que ela se chama? Eu digo-te Maloko com The Time Is Now, e é mesmo o tempo de te dizer adeus, porque eu volto a estar contigo segunda-feira nas manhãs da Nova Era, mas não ficas só. Daqui a pouco chega o Daniel Oliveira para te continuar a dar a melhor música sem parar. Bom fim de semana, aproveita o bom tempo com a Nova Era.
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1: Boa tarde de sábado com a melhor música. É comigo aqui na Nova Era até às 7. Bom fim de semana. Este é o som do Gel Jamaican.

foi a remix que o Jerry Roberto fez do seu clássico Coração 20 anos depois, com o collab do francês Ugel, a tocar por cá nos últimos minutos. Agora também na nova era, Sonny Fodera com My Loving.

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0: esta hora com Women Back, Bang Bang, a tocar aqui na Nova Era. Depois das 4 da tarde é que vai ser disparar uma a uma até às 6, as 40 mais da semana. Não percas comigo.
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2: A cantora sueca Tove Lo está a preparar o lançamento de um novo álbum. Será o seu 6º álbum, intitulado Estrus. Sai a 18 de setembro. A primeira amostra foi agora apresentada. É o single I'm Your Girl, Right?
1: Next.
2: O produtor franco-italiano Luca Schetti apresenta o seu novo single. Chama-se Ti Vedo. Tem lançamento pela editora de Ugel, Make the Girls Dance Records.

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8: Já ouviste as novidades do Planeta Música com o Miguel Rodrigues, também em podcast no nosso site. Agora está aí esta nova remix da Baby Doll, Dominic Fike.

0: suíço Rafa Guido, com esta fama que esteve viral das redes sociais, uma música que ainda ouvimos de vez em quando com gosto. Aqui na Nova Era, o melhor fim de semana é sempre com a melhor música. Já a seguir, toca a Rita Ora para ti. Ela canta a Anywhere. Anywhere na Nova Era, música sem parar. Até às 7 comigo, bom fim de semana.
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sabes que a melhor música eletrónica toca aqui na Nova Era. Músicas como esta de Kalina Zanders, The Light, o melhor da Dance Music, toca numa hora inteirinha também, todos os dias na nossa rádio, entre as 10 e as 11 da noite. Não percas o Nova Era DJ. Para já, novidades para a noite, é a agenda de

0: Porto os Document One. Noite de Drum and Bass, de regresso ao Pink Club Porto. Para além da dupla britânica, vão estar também por lá os DJs nacionais So Bass, Johnny Lee, Mick Drum, ainda Pixel, Jonas e Short King. Será assim nesta noite de sábado no Pink Club Porto. Outras sugestões desta noite pelo Maus Hábitos Superbox Supernova, com Sereias, Chat GRP e Bad Tomato. Ainda no Maria Pistolas, nesta noite de sábado, Suprime e Lima Pump. No Era Uma Vez no Porto, Multiverse Events presents Mystic Frequency, com Toys Story, Lost X e Zandria. Mais sugestões passam pelo Plano B neste sábado, com Rui 31, Kemer, ainda Bruno Vega e Regi D. No Café Lusitano, DJ Miguel Quitério, ainda Drag Show e Diane Star. Pelo Switch Club, Eagles and Butterflies e Zed. E no Escada Porto, Balada do Caveirão, com Marques e Marcos. Mais uma sugestão vai para o Lust Porto, Elas nas Horas, Welcome Summer. Um grande fim de semana, de copo em copo.
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6: A música I Can't Wait dos New Shoes a inspirar Bob Sinclair, que fez esta versão com a Kaiser.

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0: Back to Me do Alex Adair a tocar na Nova Era. Já estamos bem perto das 4 da tarde, está quase. Já sabes que é a hora certa ao sábado para começar a contagem das 40 mais. E esta semana vai ser comido até às 6. Conta com as 40 mais tocadas e votadas ao longo da última semana aqui na Nova Era.
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1: Estão a começar as 2 horas da contagem semanal das 40 mais da nova era. Comigo, Daniel Oliveira.
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1: A abrir a contagem das 40 mais, desce em 3 lugares. Good Boys Future.

0: 37.
1: Para trás nas 40 mais, já ouviste Disco Lines e Tinas com a No Broke Boys, Afrojacks e a David Guetta com Awake Tonight. E agora está aí o Dominic Fike, 10, 14 lugares, esta remix da Baby Doll.

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1: Às 40 mais da Nova Era, já ouviste o trambolhão da semana de Jennifer Lopez e David Guetta com Save Me Tonight, também o Dave com a Thames, a remix da Rain Dance, e agora está aí o Robin Schulz, perde 9 lugares esta Better Times.

0: Ouviste mais 3 das 40 mais desta semana. Em número 33 a descer um lugar, Alex Warren com a remix da Fever Dream. A descer 12 posições, a dupla britânica Avon em número 32 com I Run. E agora o brasileiro Ana Faze de reentrar com esta remix da Gira para número 31. Continuamos a subir, está aí uma nova entrada.
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0: Tio Can em número 30 com a Leolé. E esta é Olivia Jean, a remix de Lucas Rocha da So Easy. Desce um lugar para número 29. Eu volto já para continuar a contar.
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0: mais tocadas e votadas da semana estão a tocar por cá na Nova Era e esta ainda é só a primeira hora. Para trás, em número 28, o misterioso All Things Break com Stay. Em número 27, o polaco Conky com Echoes. Esta é Love Me Not Remix para Raven Lanay, a manter o 26º lugar. E aí vai mais uma.
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0: Novas versões de músicas bem conhecidas não faltam nas 40 mais. Em número 25 ouviste a Madden de Salif Keita, com a nova versão de Jonas Blue, desceu 12 lugares. Em número 24 está Rita Ora com Iman Beck, a Bang Bang, sobe 7 lugares. E agora esta dos alemães Snap a reentrar para número 23 com a remix exclusiva que ouves por cá na nova era, The Rhythm is a Dancer, dos italianos Trenacria. Vamos continuar a subir?
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0: depois da nova de The Kid LAROI, Pieces, que subiu 6 lugares para número 22. Resta ouvir esta reentrada da semana dos Tears for Fears, a bem conhecida Everybody Wants to Rule the World, agora com esta nova remix de Marshall Simon, a tocar por cá na Nova Era. Estamos quase a fechar esta primeira hora da contagem das 40 mais, mas ainda faltam duas para ouvir.
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0: número 19. Oh, yeah. 40 mais. Nova entrada.
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2: Depois do grande sucesso Just The Way You Are, Milky, que já tem uns bons anos, mas agora tem esta nova remix de David Guetta, que está em número 20, a meio das 40 mais. Foi a vez do Alok, ele que tem novo projeto, chama-se Something Else. Este é o single I Wonder If You Know. Entrou diretamente para o número 19. Eu volto já para a segunda hora.

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1: A segunda hora das 40 mais da nova era esta semana abre com uma nova entrada de Bebe Rexha, Sad Girls, número 18.

0: segunda hora da contagem das 40 mais da semana, tocaram mais 3. Em número 17, perdeu 6 lugares, Kygo, com o novo single Heaven on Your Mind. Depois também Adam Port com S.G. Lewis, Be the One, a descer 2 lugares em número 16. E em número 15, perde 10 posições, Ina com Matoma, Dream Out Loud. Até às 6 da tarde, vamos continuar a contar até à número 1.
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0: Toda a gente se lembra do seu sucesso Mr. Saxo Beat. Alexandra Stan com o novo single No Sleep, nas 40 mais, desce 2 lugares.

0: Mais 3 das 40 mais, que tocaram. Número 13, Anima, com o Joji Beautiful, desce 9 lugares. Em número 12, ouviste a maior entrada da semana. Novidade de Ugel, com voz da Ultranate, Moving to the Sun, é já uma das mais tocadas e votadas por cá. E esta é do misterioso Uau. Em número 11, à porta do Top 10, a descer um lugar, a Never Alone.
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0: Número 10. Abriu o Top 10 das 40 mais esta semana o alemão Topic com o sul-africano Chimza e o sueco A7S. Missing You desce 4 lugares.

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1: Estamos cada vez mais perto da número 1 da semana. Já ouviste em número 9 o Martin Garrix com o Ed Sheeran, finalmente editada a Repeated, sobe 6 lugares. Em número 8, a subir também 10 posições, Sandro Silva, com a versão de Pump It Up, original do belga Danzel. E em número 7, esta Folded, uma remix em estilo amapiano da Kehlani, sobe 9 lugares.

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1: Número 6.
2: Já toca na Nova Era mais uma do DJ brasileiro Alok com o Khalid, desta vez Dive Into Me, perde 3 lugares.

0: Já estamos no T3 das 40 mais da Nova Era desta semana, ou mesmo a dizer, as três primeiras e o terceiro lugar é mesmo da dupla de gêmeos idênticos canadiana Twins, com esta Sunrise on the Floor. Já lideraram várias semanas as tuas favoritas. Para trás ficou em número 4 o Gel com a Jamaican Band Band e em número 5 a Bibi Rexha com os Faithless New Religion. Resta apresentar as duas primeiras da semana.
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0: Em número 2 esta semana, nas 40 mais da nova era, a subir 5 lugares, o projeto Afro House Galaxy Carry Me Home. E agora está aí, como já percebeste, a nova número 1.
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0: Qual é a nova música número 1 nas 40 mais da nova era? O projeto do zambiano The Second Voice, Let Me Be, sobe 7 lugares. Conquistou as tuas votações esta semana. Foi das mais tocadas também por cá. Let me be.

Para a semana, nova edição das 40 Mais da Nova Era. Eu vou continuar por cá, contigo até às 7. Deixámos para trás as 40 Mais da Semana da Nova Era. A última hora comigo neste final de tarde de sábado por cá, com o som de Armand Van Elden a abrir, ainda com o Mark Knight e Dee Ramirez. Chama-se You. Vem daí.

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sabes que as músicas que importam tocam por cá na nossa rádio, na Nova Era, últimos minutos com o Robin Schulz e esta Flames. E agora está aí o projeto Major Lazer com o Snake e a Mo Lean On.

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0: uma das músicas mais bem conhecidas dos Faithless, a servir de inspiração a esta New Religion, um dos novos singles da BB Rexha. Esta noite de sábado, não percas por cá o melhor da música eletrónica. Logo às 10, a hora nova era DJ. Às 11, Martin Garrix, com o seu radio show semanal. À meia-noite, El Deep Radio, com o Oliver Eldens. E à 1 da manhã, o Mau P e o Triple X, o melhor da eletrónica na nova era, que continua com o Anima. Para ouvir já a seguir, a Hypnotized com a voz da Ellie Goulding.
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0: podia ser melhor. Kisses para a minha despedida hoje com esta de Ana Maria's Little Mix, Kiss My. Amanhã estou por cá para mais música na tua tarde de domingo, logo a partir das 2 da tarde. Conto contigo aí desse lado. Fica bem, bom fim de semana.
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0: Debrezenha, na nova era.
1: Oi, lindos! E depois do nosso Daniel Oliveira, agora This Is Me contigo, Debrezenha, por cá na nova era, e também o Alok com o Khalid.

inteiramente verdade aquilo que acabaste de ouvir. You're so sexy. Continua por aí com a Nova Era, que continuas a ter connosco um ótimo, incrível, um excelente fim de semana. Também agora com uma das tuas vozes favoritas. É o Teddy Swims nesta The Door.

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0: A Jess Lynn também connosco neste final de tarde por cá na Nova Era. Ainda bem que estás por aí desse lado, que continuas a ter o melhor fim de semana possível, que eu até sei que está a ser um fim de semana prolongado para muitos. Seja qual for a tua condição, já sabes, não é? Claro, no matter what, Nova Era sempre. Também daqui a pouco, com ele, o Rehab. Uma boa viagem, se for caso disso.
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0: E antes de ouvires por cá na Nova Era o Martin Garrix ou o Adam Port, já cá está, como havia prometido, o Rehab nesta I Had a Dream.
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0: Agora todos, And I Want You To Be Mine, Offenbach, connosco também neste final de tarde de sábado, na número 1 do Porto, Paredes e Tudo à Volta. Que estejas por aí com alto feeling. Olha, até particularmente, se vais ter neste sábado uma jantarada daquelas, como deve ser, com a família ou com os amigos. Aliás, pode até já ser também uma churrascada. Já abriu a season dos churrascos. Aproveita, aproveita o útil sábado da melhor maneira, com a nova era sempre e também já daqui a pouco com o Dermot Kennedy.
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0: Diria que toda a gente sabe que eu, Débora Zanha, adoro, adoro enviar-te beijinhos. Cá estão eles, mas ele também, o Dermot Kennedy, na nossa rádio com esta Kiss Me.

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0: Ainda bem que estás por aí com a Nova Era nesta noite de sábado e eu espero bem que continues por aí ao longo da noite, ok? Até porque não vais querer perder, claro, mais uma edição depois das 11 do Martin Garrix Radio Show. E não é só, também da meia-noite até à 1 da manhã, o Radio Show do Oliver Eldens e ainda da 1 até às 2, Malpi com o seu Triple X Radio Show. Mas agora é o Miguel Rodrigues que está por cá com novidades. Bora até ao Planeta Música.
1: 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A música nova de Ugel, o DJ e produtor francês de Latin House, regressa às edições com Moving to the Sun. Conta com as participações vocais de Eltronate e Email Angel.

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1: O rapper nacional Cipin Purp está a preparar o lançamento do novo EP. Já apresentou Telefone, Dança para Te Dar Bolo e agora uma nova amostra do EP. Chama-se Omerta Freestyle.

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0: Uma ótima viagem já nesta noite de sábado por cá na Nova Era. É certo que ainda não anoiteceu, mas já é noite de sábado. Que continues por aí com a melhor banda sonora e também já daqui a pouco com as dicas de copo em copo. Até porque podes estar, não é, a esta hora a pensar: epá, mas saio, não saio, o que é que eu vou fazer? Olha, o melhor é continuares desse lado com a Nova Era, porque estão aí a chegar as melhores sugestões. Mas daqui a pouco ele chega primeiro. É o Bruno Mars em I Just Might.
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e que continues a ter com a nossa rádio. A nova era, o quê? Isso mesmo, um ótimo, incrível, um excelente fim de semana. Hoje foi dia de 40 mais e esta continua a ser uma das tuas favoritas. Uau, agora em Never Alone.

é, sem dúvida, uma das músicas do momento, You Girl, em Jamaican. Que estejas por aí com a energia certa. Afinal, é hoje, a noite de sábado, também já com a Soreia.

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0: Na nova era, o Dave, acabamos de ouvi-lo com a Thames juntos nesta Rain Dance. Bem, e continua a ser, já há largas semanas, uma das músicas mais bem cotadas na contagem das tuas músicas favoritas, que é como quem diz, na contagem das 40 mais. Não te esqueças, continua por aí a votar muito, mas mesmo muito, nas músicas que mais gostas de ouvir por cá em radionovaera.pt. Bem, pessoal, mas agora, para quem estava por aí à espera, é o momento de partilhar contigo as sugestões, as dicas de copo em copo.
1: De copo em copo, sugestões para as tuas noites de fim de semana. Neste sábado, no Pink Club Porto, os Document One. Noite de drum and bass, de regresso ao Pink Club Porto. Para além da dupla britânica, vão estar também por lá os DJs nacionais So Bass, Johnny Lee, Mick Drum, ainda Pixel, Jonas e Short King. Será assim nesta noite de sábado, no Pink Club Porto. Outras sugestões nesta noite pelo Maus Hábitos Superbox Supernova, com Sereias, Chat GRP e Bad Tomato. Ainda no Maria Pistolas, nesta noite de sábado, Suprime e Lima Pump. No Era Uma Vez no Porto, Multiverse Events presents Mystic Frequency, com Toys Story, Lost X e Zandria. Mais sugestões passam pelo Plano B neste sábado, com Rui 31, Kemer, ainda Bruno Vega e Regi D. No Café Lusitano, DJ Miguel Quitério, ainda Drag Show e Diane Star. Pelo Switch Club, Eagles and Butterflies e Zed. E no Escada Porto, Balada do Caveirão, com Marques e Marcos. Mais uma sugestão vai para o Lust Porto, Elas nas Horas, Welcome Summer. Um grande fim de semana, de copo em copo.
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0: E espero bem que até então continues a ter o melhor fim de semana com a Nova Era. Fim de semana prolongado para muitos, mas também sei, não é, que é fim de semana de trabalho para outros tantos. No matter what, seja qual for a tua condição, que continues aí contagiado com a melhor energia, o melhor ritmo, powered by número 1 do Porto, paredes e tudo à volta. Daqui a pouco com o Nova Era DJ, mas enquanto não chega o melhor da dance da Electronic Scene à nossa rádio, chega daqui a pouco um grande flashback. Stay tuned.
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1: Uma ótima noite de sábado com a ajuda aqui do Nova Era DJ para te dar aquele power de que tu precisas para teres uma daquelas noites de sábado absolutamente inesquecíveis. Agora é connosco os With You nesta Caribou. Uma boa viagem.

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0: Também ele por cá a fazer parte da tracklist do Nova Era DJ desta edição de sábado. É um daqueles nomes que faz todo sentido ouvir sempre por cá. Que continues a ter uma ótima noite de sábado. Que assim seja também um fim de semana em grande. À boleia das dicas agora de copo em copo.
1: 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De copo em copo, sugestões para as tuas noites de fim de semana neste sábado no Pink Club Porto, os Document One. Noite de drum and bass, de regresso ao Pink Club Porto. Para além da dupla britânica, vão estar também por lá os DJs nacionais Soul Bass, Johnny Lee, Mick Drum, ainda Pixel, Jonas e Short King. Será assim nesta noite de sábado no Pink Club Porto. Outras sugestões nesta noite pelo Maus Hábitos Superbox Supernova, com Sereias, Chat GRP e Bad Tomato. Ainda no Maria Pistolas, nesta noite de sábado, Suprime e Lima Pump. No Era Uma Vez no Porto, Multiverse Events presents Mystic Frequency, com Toys Story, Lost X e Zandria. Mais sugestões passam pelo Plano B neste sábado, com Rui 31, Kemer, ainda Bruno Vega e Regi D. No Café Lusitano, DJ Miguel Quitério, ainda Drag Show e Diane Star. Pelo Switch Club, Eagles and Butterflies e Zed. E no Escada Porto, Balada do Caveirão, com Marques e Marcos. Mais uma sugestão vai para o Lust Porto, Elas nas Horas, Welcome Summer. Um grande fim de semana, de copo em copo.
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5: Ao Nova Era DJ estão a chegar os Medusa, também o Nathan Daw ou o Mel P, mas agora Karen S, esta chama-se Temptation.

0: atentos, porque há na Nova Era, ainda no Nova Era DJ, até às 11 da noite, até porque depois das 11 vamos poder ouvir, eu e tu, mais uma edição do Martin Garrix Radio Show, mas não é só o único DJ convidado, o único a ter residência nesta noite de sábado por cá na Nova Era. Também da meia-noite até à 1 da manhã, o Oliver Eldens, e não é só, da 1 até às 2, também o Triple X Radio Show, que é como quem diz, o Radio Show do talentosíssimo Mau Pi, para ouvir por cá na nossa rádio. 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